Quase que centímetro a centímetro, os homens deslocam-se guiados pelo canto.

0: com os cantadores sabem adaptar a melodia às fases mais diversas do trabalho e também são capazes de adaptar morfologicamente ao ritmo fragmentos de qualquer canção, que assim se tornam instrumento de trabalho, tal como são os ponteiros, os guilhos ou cunhas, as brocas, as raiadeiras, os martelões, os marretos, os picos e as alavancas.
1: Vai!

Tem um CD, por que é que não se viu também? 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

0: se quer sabe, onde é que era. Onde é que era? Depois foi comentadas várias peças. O resto, o livro da recuperação é interessante por isso, porque sai de um outro sucato. O que é que quer dizer? Quer dizer que não é propriamente nenhum Spitfire em especial. Aqui pois. Não se foi tanto a falsificação do objeto.
1: Quer ver ao
0: podia
1: caso.
0: Ter sido logo agora, feito.
1: E agora tenho uma teoria, porque continuo, desculpa.
0: Não podia ser logo feito a versão certa, não é? Tripá e o radiador, o nosso Mark 5.
1: Não tinha
2: tem um
1: aqui,
2: tem um deste também.
1: Não, tem um de um lado e tem o coisa.
0: Tem um mais pequeno, mais pequeno.
1: Agora, uma das coisas que toda a gente fala, eu tenho uma teoria que vale o que vale e que é discutível. Quando a Ocidente fez um modelo do Spitfire, muito provavelmente vai tirar medidas a este. Aqui. O que deu realmente...
0: O Ocidente, o que é isso?
1: O Ocidente era uma firma que existia aí de
2: plásticos.
1: Ocidental.
0: E fez este kit.
1: E tem a impressão que os gajos fizeram isto, quer dizer, que foram deitados abaixo, os gajos que quando foram apanhados em Inglaterra, cortaram os gajos fininhos a cruzar pelos pés, com máquina de fiambre.
0: Vieram fotografar isto?
1: Não, os gajos vieram provavelmente tirar medidas a isto tudo. O que deu para quer dizer que estava tudo errado. Mas te vi, portanto, tudo isto. Toda esta história está errada. Pá. Tem uma asa que não é do 9, tem um não sei o que.
0: Quer dizer, nem é um 9.
1: Não, isto é uma mistura do arco da velha. Este gajo é uma mistura do arco da velha.
0: Mas pode-se fazer. Daqui pode-se fazer um 5.
2: As asas são diferentes.
1: É difícil, as asas são diferentes. As asas talvez se possa fazer.
0: Não, as asas na ponta são diferentes.
2: O formato da asa.

0: Eu sou 129 lá, não é?
1: Hã?
0: Eu sou 129 lá.
2: Quanto lá? Mas lá fiz.
0: A pessoa que vai lá, sei lá qual é o teu nome. Sei que é António Moreira, mas tem lá mais Jorge Rodrigues.
2: Ah,
0: também.
2: Não, fizeste bem. Ah,
3: mas onde tem feito os pais sucedidos? Só depois das 5 horas e começou a utilizar aqui e enganar-me. Ainda tem lá para trás
1: e para
3: não, foi entregar a garrafa de cerveja. Acho que agora nós estamos aí filhos e o Serás já vai começar a bater.
0: Ah, olha. Eu quero é para o trabalho.
3: E então, mas não fizemos. Pá, já tive meio desespero, só que eu dois para o juiz, mas. Mais meio de para lá.
0: Para o juiz, não foi preciso, para o juiz.
3: É, o Serás para uma, depois para a minha outra.
0: Foi.
1: Este mês.
0: Conseguimos,
3: foi bom. Não, mas ainda foi um dia mais ou menos. E depois ainda fui ao Sr. Mal, só fiquei para aí 3 ou 3 e tal, que passou só um bom bocado. Depois a Vitória não. Não, não estava lá. Depois as mulheres também fizeram umas empatas de coisa. Depois, claro, passou-se bem até. A partir daí, este senhor me importa, o que é coisa que me soube para a raia, para a raia, mas não anda, nem anda, nem anda. Diz!